0: Regressamos com todos e em minutos, Lauracio. Já nos enviaste o mensagem? Já te comunicaste com nós? Todavia, que está esperando? Caraí, cunha Caraí, date prisa, agarra este teléfono, abuelita, se não sabes manejar do teléfono, pida tu nieto, pida tu hijo que lo haga, mas envia tu nombre hacia nosotros para que lo tengamos en esta preglaria, para que lo tengamos aqui neste momento de oração. 09-83-41-1010. Vamos orar para que este dia se abarete, um dia especialista lindo para todas as personas.
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0: Un día por an,
1: 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Maravilhoso, e por uma entrevista super mais, né?
0: Ufa aí.
1: Não, é o Uta, a gente aceita mais, ou sempre, vai.
0: Esta oração que vamos fazer vai ajudar a pessoa a ter este dia lindo. Por isso, comunique-se, participe colocando um vaso com água cerca a tu rádio. Pero hoje, viernes, venga participar de maneira personal. Hoje, nós estaremos justo para combater e cortar toda envidia. E você pode estar com nós 7 da manhã. Bueno, a hora já está muito cerquita. E o horário, pelo 10 da manhã, 15 e a lá 18:30. Aonde? Super Carretera, quilômetro 4, ao lado de Farmacenter, a uma quadra e meia do supermercado Gran Via, de quilômetro 4, o ponto mais conhecido em Ciudad del Este. Quilômetro 4, viaduto. Gran Via, você sube destino a Franco, uma quadra e meia. Você encontra no Extra, Igreja Universal, Templo de los Milagros, às 10 da manhã, 15 e 18:30, estaremos aqui. Vários especialistas para te atender, para te aconselhar e para te ajudar. Você não sairá da mesma forma, não postergue, é zoe. Que lhe estaremos esperando. Vamos preparar-nos para a oração. Traigo na canção e regresso

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